94,9 Alvorada ao som de 10,000 Maniacs com R.E.M. To Sir With Love. Ainda na sequência, J. Quest, o Fácil, Swedish House Mafia, Don't You Worry Child. 9h31, esta é a Alvorada FM de Belo Horizonte. 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Através do nosso app ou do nosso site, em alvoradafm.com.br, você pode dar o seu voto na hora. Gostou da música que está tocando? Aperte o joinha verde para tocar mais. Não gostou? Aperte o vermelho para não tocar mais. Participe e dê a sua opinião, se você vai deixando a Alvorada cada vez mais com o seu jeito. 9h32.

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4: Olá, querido ouvinte! Hoje celebramos o Dia Mundial do Chocolate, uma das paixões mais universais da gastronomia. Seja amargo, ao leite ou branco, o chocolate conquista gerações e transforma qualquer momento em uma pequena celebração. E a receita de hoje, um brigadeiro de colher com um toque de café. Você vai precisar de uma lata de leite condensado, uma colher de sopa de manteiga, duas colheres de sopa de chocolate em pó, uma colher de chá de café solúvel e chocolate granulado para finalizar. Misture tudo em uma panela e cozinhe em fogo baixo, mexendo sempre até engrossar. Coloque em potinhos e finalize com chocolate granulado. Sirva morno ou gelado. Que o dia do chocolate nos lembre que a felicidade muitas vezes cabe em uma colher. Bom apetite! Para tirar dúvidas ou saber mais, acesse este e outros podcasts através do nosso site alvoradafm.com.br ou no meu Instagram, Flávio Chapuri. Eu sou o

0: O talento de Ana Carolina marcando presença na Alvorada simplesmente aconteceu. Ainda na sequência, Alicia Keys, You Don't Know My Name, e eu li o Gwyneth Paltrow, Crazy. 10h29.
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0: 94,9, Alvorada ao som de Chicago, Hard to Say I'm Sorry. Ainda na sequência, Skank Resposta e Jack Johnson, Times Like These. Alvorada Música e Informação, 10h59.
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0: Futebol. Terminaram hoje as oitavas de final da Copa do Mundo 2026. Nesta noite, a Suíça eliminou a Colômbia nos pênaltis em partida que terminou empatada por 0-0 no tempo normal. A seleção dos Alpes terá pela frente a Argentina, que venceu mais cedo o Egito, de virada, num jogão por 3-2. O destaque foi mais uma vez Lionel Messi. Apesar de ter desperdiçado um pênalti no primeiro tempo, o camisa 10 contribuiu para a remontada com um gol e uma assistência. Agora o craque argentino está de volta ao topo da artilharia desta edição do torneio com 8 gols. Além disso, se isolou ainda mais como o maior goleador da história dos mundiais, chegando à marca de 21 gols na carreira. As quartas de final da Copa começam nesta quinta-feira, às 5 da tarde, quando a bola rola para França e Marrocos. O confronto reprisa uma das semifinais do último Mundial, vencida pelo time europeu por 2-0. 11 horas.
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1: Ana Vitória, na Alvorada, Agora Eu Quero Ir. Antes, Billy Preston, I'm Never Gonna Say Goodbye. E Three Doors Down, Here Without You. 11:28.
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0: 94,9. Alvorada com Paul McCartney, The Long and Winding Road, Coldplay, The Scientist e Djavan, Meu Bem Querer. Alvorada, música e informação, 11:57 agora.
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0: Morreu nesta terça-feira, aos 95 anos, o autor de novelas Benedito Rui Barbosa, um dos maiores nomes da teledramaturgia brasileira. Ele estava internado no Hospital do Coração em São Paulo, onde tratava complicações de uma insuficiência renal crônica. Em 5 décadas de carreira televisiva, Benedito marcou época com clássicos que pararam o Brasil. São dele fenômenos de audiência como Pantanal, Terra Nostra, Renascer e O Rei do Gado. O último trabalho do autor foi a novela Velho Chico, em 2016, escrita em parceria com a filha, Edmara Barbosa, e o neto, Bruno Luperi.
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0: A Orquestra Ouro Preto convida Lincoln Shabe e Mauro Rodrigues para uma apresentação para lá de especial na série Alma Mineira. O concerto celebra o reencontro de dois dos maiores nomes da música instrumental brasileira que seguiram caminhos

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1: Para você que gosta de uma confeitaria saudável, vale a pena conhecer o Delícias da Mande. A marca, fundada pela jovem Yasmin Sara no ano de 2020, oferece ao público um menu totalmente vegano, sem glúten e sem lactose, para quem gosta de adoçar a vida, mas manter a saúde em dia. Os produtos são elaborados com ingredientes como leite de coco em pó orgânico, farinha de castanhas e são adoçados naturalmente com agave, sem nenhum tipo de conservante. No cardápio, várias opções vão te surpreender, entre elas bombons, doce no pote, canoles, tortas e muito mais. Hoje em dia você encontra a marca tanto no bairro de Lourdes como no Meeting Shopping. E as informações sobre o cardápio estão no Instagram delicias.da.mande. Também é possível pedir pelo Gumer e receber todos os sabores na sua casa. O mais conhecido e mais famoso é o brigadeiro de castanha de caju com morango fresco e cobertura de chocolate vegano. Uma explosão de sabores que vai te surpreender. Para rever essa dica, você pode me procurar no Coisas de Mineiro ou acessar alvoradafm.com.br/podcasts. Sou Isabela Lapa para Alvorada FM.

0: 1 e 3.
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1: A arquitetura não se limita às paredes que ergue. Ela movimenta cidades, fortalece a economia, atrai visitantes e transforma lugares em símbolos culturais. Um bom exemplo vem do Tour de France, o maior espetáculo do ciclismo mundial que está acontecendo e que aproveita a prova para divulgar a França e os países por onde passa. E nesse ano, com a largada em Barcelona, passou diante de uma obra emblemática, o Walden 7, projeto do arquiteto espanhol Ricardo Bofi. Inaugurado em 1975, esse complexo impressiona pela geometria labiríntica, pelas passarelas suspensas e pelo contraste entre a fachada em tons de terracota e os pátios internos coloridos e vibrantes. Essa estética diferente, criada pelo arquiteto nos anos 70, é um marco arquitetônico que já inspirou até os cenários da série Round 6, que fez tanto sucesso por aqui. Um lembrete de que a arquitetura, quando é extraordinária, ultrapassa o tempo, as fronteiras e alcança até o imaginário da cultura contemporânea. Fique por dentro do Mundo Decor. Ouça o Decor e Arte no site da rádio e veja mais sobre o que eu falo no Instagram You Can Find. Eu sou Janina Esther para a Rádio Alvorada FM.

0: 2:05.
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2: Um dos exercícios mais recomendados para perder peso é a caminhada em ritmo rápido ou acelerado, que trabalha o sistema cardiovascular, melhora o condicionamento físico e a queima de calorias. Em torno de uma hora, é possível eliminar cerca de 300 a 500 durante uma caminhada rápida. Ela é um exercício aeróbico que pode ser feito ao ar livre, na esteira, na academia, mas de forma regular, de 30 a 50 minutos, pelo menos 3 vezes por semana. A atividade é recomendada para pessoas de todas as idades e condicionamento físico, desde que seja feita respeitando os limites do corpo. É importante ter antes a orientação de um profissional em educação física e associar a atividade a uma dieta balanceada com baixas calorias. Antes de começar a se exercitar, faça uma consulta com um cardiologista para avaliar o estado de saúde geral e do sistema cardiovascular.
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2: 3 e 7.
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5: Olá, ouvintes leitores do Mundo Livro. Hoje eu vou falar sobre o livro Bartolomeu Campos de Queiroz, Espelho da Palavra, de Maria de Lourdes Caldas Gouveia, mais um título da coleção BH Perfis, da Conceito Editorial. Eu destaco o lindíssimo prefácio escrito por Ângela Gutierrez. Longe de ser apenas uma biografia, o livro revela a trajetória de um dos escritores mais importantes da literatura brasileira. Amiga de Bartolomeu desde a juventude, Maria de Lourdes combina lembranças pessoais, pesquisa e análise para aproximar o leitor do homem e do autor. Ao revisitar sua vida e sua produção literária, mostra como a infância, a memória, a educação e a imaginação moldaram uma obra que passou por gerações e continua formando leitores. Nascido em Papagaios, Bartolomeu Campos de Queiroz foi escritor, educador e gestor cultural. Autor de mais de 60 livros, recebeu importantes prêmios nacionais e internacionais. Embora seja uma referência da literatura para crianças e jovens, sua escrita conquistou leitores de todas as idades e fez dele um dos maiores defensores da literatura do Brasil. Maria de Lourdes Caldas Gouveia é filósofa, pesquisadora e professora aposentada da PUC Minas. Mestre e doutora, dedicou sua trajetória ao estudo da educação, da literatura e da cultura brasileira. Meu nome é Afonso Borges e você pode ouvir e baixar todos os podcasts que eu falo no site alvoradafm.com.br.

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2: Na semana passada, a Great Wall Motors anunciou a implantação de uma fábrica no município de Aracruz, no Espírito Santo. Essa nova unidade industrial ocupará uma área de cerca de 1 milhão e 700 mil metros quadrados e terá capacidade para produzir até 200 mil veículos por ano. A construção está inserida em um plano de negócios da multinacional chinesa, que prevê investimentos de 10 bilhões de reais no Brasil ao longo de 10 anos. A projeção do governo do Espírito Santo, estado que pela primeira vez abrigará uma fábrica de automóveis, é que quando a nova unidade for inaugurada em 2029, pelo menos 1.500 postos de trabalho, diretos e indiretos, serão criados. Ainda segundo o Poder Executivo do estado, esse número pode chegar a 10 mil empregos se a fábrica operar em plena capacidade. A Great Wall Motors confirmou um dos automóveis a ser produzido em Aracruz. Será o elétrico Hora 5, que recentemente passou a ser importado para o país. Vale lembrar que a multinacional já opera uma fábrica em Iracemápolis, no interior de São Paulo, que abastece o mercado nacional com SUV Haval H6 e com a picape Power. Siga-me no Instagram, Alexandre Carneiro _ Carros, e baixe este e outros podcasts pelo site alvoradafm.com.br. Eu sou Alexandre Carneiro para a Rádio Alvorada.

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2: Ricardo Bacelar e Flávio Venturini, Lareira.

0: 5 e 1.
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3: Olá, querido ouvinte! Hoje é dia de colocar a mão na massa, com uma receita simples de pão caseiro, perfeita para qualquer ocasião. Você vai precisar de 500 gramas de farinha de trigo, 10 gramas de fermento biológico seco, uma colher de sopa de açúcar, uma colher de chá de sal, 3 colheres de sopa de óleo e cerca de 300 ml de água morna. Misture o fermento, açúcar e a água. Acrescente o óleo, o sal e aos poucos a farinha. Sove por cerca de 10 minutos até a massa ficar lisa e macia. Deixe descansar por uma hora ou até dobrar de volume. Modele o pão, coloque em uma forma untada e deixe crescer por mais 30 minutos. Asse em forno pré-aquecido a 180 graus por aproximadamente 35 minutos até ficar dourado. Agora é só esperar amornar, cortar uma fatia e aproveitar com manteiga, queijo ou geleia de sua preferência. Bom apetite! Para tirar dúvidas ou saber mais, acesse este e outros podcasts através do nosso site alvoradafm.com.br ou no meu Instagram, Flávio Chapuri. Eu sou o Flávio Trombino para Alvorada FM.

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3: 6:04. Olá, muito bom dia para você ligado aqui na 94,9 Alvorada FM Belo Horizonte, quarta-feira, 8 de julho de 2026. Capital Mineira amanhece com tempo estável mais uma vez, céu ainda sem clarear. A temperatura em 13 graus, mais frio hoje, né? Aqui no alto da Raja Gabalha. Eu sou Edson Aquino, te acompanhando até as 11, até as 9, levando até você as notícias do dia, começando pelos destaques. Ministério Público Federal investiga desvio de 1,2 milhão de reais realizado por servidor do Cefet Minas. Coveiro é resgatado pelo Corpo de Bombeiros em BH após cair em cova durante sepultamento. Governo de Minas divulga calendário de exigência do CRLV em Minas. Documento será cobrado a partir de setembro. Consulado brasileiro em Nova York é esvaziado após risco de desabamento de prédio vizinho. Mega Sena volta a acumular e prêmio principal vai a 45 milhões de reais.
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3: Argentina faz virada histórica sobre o Egito e vai às quartas de final da Copa. Suíça se classifica nos pênaltis e elimina a Colômbia. Um excelente início de manhã para vocês, são 6:05, vamos juntos com muito mais música e informação e sempre com pensamentos, palavras e ações positivas, vamos construir o nosso dia. Primeira de hoje, Emotion, Rico Kazak.

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1: 6:13. Um coveiro de 68 anos caiu em uma cova de cerca de 4 metros de profundidade durante um sepultamento nesta terça-feira no cemitério Parque da Colina, no bairro Nova Sintra, em Belo Horizonte. O trabalhador ficou inconsciente e foi resgatado pelo corpo de bombeiros, que utilizou técnicas de rapel para chegar à vítima. Após o salvamento, ele foi encaminhado ao Hospital João 23 com um corte na cabeça e suspeita de fratura na perna esquerda. E um comerciante entregou nesta terça-feira à Polícia Civil 6 relógios e pares de tênis que teriam sido comprados da diarista Paola Stephanie Cirino, de 30 anos, suspeita de matar um casal de idosos no bairro São Pedro, em Belo Horizonte. Segundo as investigações, os objetos foram vendidos por valores bem abaixo do mercado após o crime. A polícia apura que Paola arrecadou mais de R$3.000 com a venda de bens furtados na região da Praça 7. As buscas continuam por outros objetos, entre eles um relógio da grife Cartier, avaliado em cerca de R$80.000. 6:14.

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2: Taylor Swift, I Knew It, I Knew You, tema do filme Toy Story 5.

0: primeiros sensores de hoje no painel, Taylor Swift, I Knew It, I Knew You, Baby Consuelo, uma vez com você, Jason Mraz e Cole Kelly tem Lucky, agora são 7h22.
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0: E a quarta-feira será de céu claro e tempo seco em Belo Horizonte, região metropolitana. Na capital mineira, a temperatura mínima prevista para hoje, 14 graus. Máxima pode chegar a 24, umidade relativa do ar em torno de 30% à tarde. Nesse momento, o céu meio encoberto, começa a clarear e a temperatura em 13 graus, aqui no alto da Raja Gabalho.
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4: 6:25.

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1: 6:34. O Ministério Público Federal investiga um desvio de mais de R$1 milhão no Centro Federal de Educação Tecnológica de Minas Gerais, o CEFET. O suspeito era um servidor da instituição que confessou a irregularidade durante processo administrativo disciplinar. A sindicância apontou ainda que ele teria agido sozinho, aproveitando as condições do cargo de confiança. O CEFET informou que os desfalques ocorreram entre 2021 e 2025 e foram descobertos após processos de auditoria interna. Disse ainda ter afastado o servidor das atividades assim que surgiram as suspeitas e que comunicou o caso às autoridades competentes. O governo de Minas divulgou as datas para início da exigência neste ano do CRLV, o Certificado de Registro e Licenciamento de Veículos. Para automóveis com final de placa 1, 2 e 3, a renovação do documento deverá ser feita até 1º de setembro. Já para veículos com placas de final 4, 5 e 6, o prazo vai até outubro e até novembro para automotores com final de placa 7, 8, 9 e 0. Para ter acesso ao CRLV, é necessário estar em dia com o IPVA, o seguro obrigatório e a taxa de licenciamento anual, além de eventuais multas. Mais informações no site do DETRAN, Departamento Estadual de Trânsito.

0: Espanhol, varada com Fergie, Big Girls Don't Cry, Rita Lee pra você, eu digo sim, Ed Sheeran, Thinking Out Loud. São 6h42.
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0: Agora sim, aeroportos. O Aeroporto Internacional de Belo Horizonte opera normalmente na manhã desta quarta-feira. O voo 2021 da Gol, que partiria para o Rio de Janeiro às 8h05, foi cancelado, assim como o 5130 da Azul, que partiria para Araxá às 9h10. Para as próximas horas, não há registro de atrasos no terminal e entre os principais aeroportos do país também funcionam normalmente os terminais Congonhas e Guarulhos, em São Paulo, e Galeão e Santos Dumont, no Rio de Janeiro.
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0: Direto da Central Alvorada de Trânsito, as primeiras informações. Josiele, bom dia, ótima quarta.
3: Oi Edson, bom dia para você também, para o ouvinte que nos acompanha aqui na Rádio Alvorada. Inicia o destaque de trânsito, Edson, com a 040 na saída para Sete Lagoas, lá no trevo de Ribeirão das Neves. Tem um coletivo tombado na rodovia. O trânsito está parcialmente impedido, fila de aproximadamente 1 quilômetro. Daqui a pouquinho vamos trazer mais detalhes dessa ocorrência aqui na programação, Edson. Para quem está deixando a capital neste momento, pode utilizar o caminho para Justinópolis, LMG 806, ou passar pela Estrada Velha, MG 424, Pedro Leopoldo e Prudente de Moraes. 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Josiele Lemos para a Rádio Alvorada.
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11: O centro de referência do queijo artesanal é um daqueles lugares que merecem a nossa atenção. Eles acabam de lançar a edição de 2026 da Confraria Mineira do Queijo Artesanal, que este ano, além de trazer debates qualificados sobre o setor, terá encontros abertos ao público com ingressos disponíveis pelo Simpla. A ideia é que o público participe das iniciativas e possa contribuir ao se reunir com especialistas, produtores, pesquisadores e profissionais do setor. Claro que o formato Confraria é um formato descontraído, leve, onde você vai conhecer produtos e também harmonizar esses produtos com bebidas, doces, pães e muito mais. Para você se informar e garantir o seu ingresso, você pode acessar a plataforma do Simpla. A primeira edição da Confraria terá o tema Queijo Autoral, Tradição, Identidade e Inovação. E será no dia 14 de julho, às 19h30. Porém, outras edições vão acontecer e você pode se informar sobre tudo no Instagram Queijo e Cultura. Para rever essa dica, você pode me procurar no Coisas de Mineiro ou acessar alvoradafm.com.br/podcasts. Sou Isabela Lapa para Alvorada FM.
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0: 12 para 7.

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1: Faltando agora 5 para 7.
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1: E a Argentina conseguiu uma virada histórica ontem e avançou às quartas de final da Copa ao vencer o Egito de virada por 3-2. A partida começou com um pênalti perdido por Messi ainda no primeiro tempo. A seleção africana abrindo vantagem de 2-0, gols de Yasser Ibrahim e Zico. Faltando pouco mais de 10 minutos para o fim da partida, porém, a Argentina começou a redesenhar o resultado sob o comando de Messi. O primeiro gol foi de Romero. Pouco depois, Messi alcançou o empate, enquanto Enzo Fernandes fez o gol da virada já nos acréscimos do segundo tempo. Lionel Messi chegou ao 8º gol nessa Copa e ampliou a vantagem como o maior artilheiro em mundiais, com 21 tentos ao todo. A partida foi marcada ainda por lances polêmicos envolvendo a arbitragem, gerando uma queixa formal do Egito à FIFA, entre eles um possível pênalti em lance que iniciou o terceiro gol argentino e um gol anulado do atacante Zico, que afirmou que o árbitro foi injusto e a partida direcionada. Já a Suíça garantiu uma vaga nos pênaltis 4-3 após empatar com a Colômbia em 0-0 no tempo normal e prorrogação. Com isso, estão definidos todos os confrontos das quartas de final do Mundial, que acontecem a partir de amanhã. Além de Argentina e Suíça, a nova fase de mata-mata terá França e Marrocos, Espanha e Bélgica e Noruega e Inglaterra. 3 para 7.

0: Está me alvorando aqui com Police, Every Breath You Take, Seu Jorge, Marisa Monte, Pra Melhorar, Madonna, Crazy For You, 7 em 5.
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0: Vamos atualizar as informações, Josi.
2: Edson, na reta da Califórnia, chegada ao anel rodoviário, já tem trânsito difícil devido ao acesso para a rodovia. O congestionamento afeta também a 040 lá no Jardim Bandeirantes, em Contagem. Quem deixa a região da Ceasa, a dica é pegar na Helena de Vasconcelos Costa e depois via expressa no sentido capital. 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Josiele Lemos para a Rádio Alvorada.
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3: Um dos exercícios mais recomendados para perder peso é a caminhada em ritmo rápido ou acelerado, que trabalha o sistema cardiovascular, melhora o condicionamento físico e a queima de calorias. Em torno de uma hora, é possível eliminar cerca de 300 a 500 durante uma caminhada rápida. Ela é um exercício aeróbico que pode ser feito ao ar livre, na esteira, na academia, mas de forma regular, de 30 a 50 minutos, pelo menos 3 vezes por semana. A atividade é recomendada para pessoas de todas as idades e condicionamento físico, desde que seja feita respeitando os limites do corpo. É importante ter antes a orientação de um profissional em educação física e associar a atividade a uma dieta balanceada com baixas calorias. Antes de começar a se exercitar, faça uma consulta com um cardiologista para avaliar o estado de saúde geral e do sistema cardiovascular.
4: Vamos virar isso aí?

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6: Olá, ouvintes leitores do Mundo Livro. Hoje eu vou falar sobre o livro Bartolomeu Campos de Queiroz, Espelho da Palavra, de Maria de Lourdes Caldas Gouveia, mais um título da coleção BH Perfis, da Conceito Editorial. Eu destaco o lindíssimo prefácio escrito por Ângela Gutierrez. Longe de ser apenas uma biografia, o livro revela a trajetória de um dos escritores mais importantes da literatura brasileira. Amiga de Bartolomeu desde a juventude, Maria de Lourdes combina lembranças pessoais, pesquisa e análise para aproximar o leitor do homem e do autor. Ao revisitar sua vida e sua produção literária, mostra como a infância, a memória, a educação e a imaginação moldaram uma obra que passou por gerações e continua formando leitores. Nascido em Papagaios, Bartolomeu Campos de Queiroz foi escritor, educador e gestor cultural. Autor de mais de 60 livros, recebeu importantes prêmios nacionais e internacionais. Embora seja uma referência da literatura para crianças e jovens, sua escrita conquistou leitores de todas as idades e fez dele um dos maiores defensores da literatura do Brasil. Maria de Lourdes Caldas Gouveia é filósofa, pesquisadora e professora aposentada da PUC Minas. Mestre e doutora, dedicou sua trajetória ao estudo da educação, da literatura e da cultura brasileira. Meu nome é Afonso Borges e você pode ouvir e baixar todos os podcasts que eu falo no site alvoradafm.com.br.
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1: 7:18. O presidente do Senado, Davi Alcolumbre, reagiu às declarações do líder do PT na Câmara, Pedro Czai, que ameaçou chamá-lo de inimigo dos trabalhadores caso a PEC que acaba com a escala 6x1 não seja enviada à Comissão de Constituição e Justiça até a próxima semana. Em nota, Alcolumbre afirmou que, abre aspas, ameaças e tentativas de intimidação não serão mais toleradas, fecha aspas. Disse ainda que a definição da pauta é prerrogativa da presidência do Senado, sem se submeter a pressões políticas. A PEC, aprovada pela Câmara em maio, reduz a jornada máxima semanal de 44 para 40 horas e prevê duas folgas por semana. Desde então, o texto aguarda despacho para iniciar a tramitação no Senado. E a defesa do ex-presidente Jair Bolsonaro informou ao ministro Alexandre de Moraes que as duas armas não localizadas pelo Exército têm paradeiro conhecido. Segundo os advogados, uma espingarda permanece em uma empresa importadora no Rio Grande do Sul e nunca foi retirada. Já a pistola Glock é a mesma apreendida com segurança de Bolsonaro e está sob custódia da Polícia Civil do Distrito Federal. A apreensão das armas foi determinada pelo STF após a suspensão do porte de arma do ex-presidente. 7:20.

0: espanhol, varada com Olivia Dean, So Easy, Roupa Nova, Maré e Sil, Old Girl, 7:26.
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0: Possibilidade de ações militares norte-americanas no Brasil preocupam instâncias do governo. Vamos até Brasília com as informações do repórter José Maria Trindade.
2: Pois não. Olha, a possibilidade de uma ação armada dos Estados Unidos aqui no Brasil não é uma declaração isolada do ministro de Relações Exteriores, Mauro Vieira. O governo conta mesmo com essa possibilidade. A Comissão de Relações Exteriores daqui do Senado convidou o ministro Mauro Vieira para explicações sobre a declaração de que a classificação das facções criminosas em grupos terroristas abre a possibilidade de uma ação militar norte-americana por aqui. Olha, foi um documento oficial. Chanceler diz em resposta ao deputado Evair de Mello, do Republicanos do Espírito Santo, sobre esta possibilidade. É o requerimento para o convite foi aprovado simbolicamente na comissão e é de autoria do senador Hamilton Mourão. O presidente da comissão, senador Nelson Trade, disse que o combate ao crime organizado deve ser levado com firmeza, mas obedecendo à autonomia dos países envolvidos. O presidente Lula também se preocupou e chamou o ministro da Defesa, José Múcio Monteiro. Ele tentou ali avaliar as possibilidades de uma defesa brasileira. E o ministro da Defesa foi pessimista e afirma que não há uma capacidade brasileira de reagir diante de uma decisão assim dos americanos. Fontes dos comandos das forças consideram a possibilidade muito remota, já que generais brasileiros estão como observadores no Centro de Defesa norte-americano. Se houver qualquer planejamento deste tipo, eles tomariam conhecimento. A avaliação geral é de que para o combate ao terrorismo, os Estados Unidos teriam esta possibilidade, mas não há no horizonte qualquer ideia disto acontecer. De Brasília, José Maria Trindade para a Rádio Alvorada.
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0: 7:28.

0: Pan Alvorada com Rob Williams, Sucked Up, com Boris Zombie. São 7h36.
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0: E a quarta-feira será de céu claro, a parcialmente nublado em Belo Horizonte, região metropolitana. Na capital mineira, a temperatura mínima registrada hoje foi 12 graus. A máxima pode chegar a 27. Umidade relativa do ar em torno de 30%. Nesse momento, o céu já clareou, está azul, o sol está brilhando e a temperatura em 15 graus aqui no alto da Raja Gabalha.
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0: Josélio, o que você conta daquele acidente mais cedo? No primeiro flash, você falou de um problema na 040.
3: Edson, vamos atualizar a situação da BR-040, que já tem fila de mais de 5 quilômetros na saída para Sete Lagoas. Falamos no início da programação, Edson, de um coletivo que tombou durante a madrugada na saída para Sete Lagoas. Um ônibus da linha 319, Veneza, Lagoinha, via San Genaro. Corpo de Bombeiros e SAMU estão no local. Alerta para o motorista que está deixando Belo Horizonte. LMG 806 para Justinópolis é alternativa. E saindo de Contagem, motorista LMG 808 no sentido Esmeraldas compensa mais. 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Josiele Lemos para a Rádio Alvorada.
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3: A arquitetura não se limita às paredes que ergue. Ela movimenta cidades, fortalece a economia, atrai visitantes e transforma lugares em símbolos culturais. Um bom exemplo vem do Tour de France, o maior espetáculo do ciclismo mundial que está acontecendo e que aproveita a prova para divulgar a França e os países por onde passa. E nesse ano, com a largada em Barcelona, passou diante de uma obra emblemática, o Walden 7, projeto do arquiteto espanhol Ricardo Bofill. Inaugurado em 1975, esse complexo impressiona pela geometria labiríntica, pelas passarelas suspensas e pelo contraste entre a fachada em tons de terracota e os pátios internos coloridos e vibrantes. Essa estética diferente, criada pelo arquiteto nos anos 70, é um marco arquitetônico que já inspirou até os cenários da série Round Six, que fez tanto sucesso por aqui. Um lembrete de que a arquitetura, quando é extraordinária, ultrapassa o tempo, as fronteiras e alcança até o imaginário da cultura contemporânea. Fique por dentro do Mundo Decor. Ouça o Decore Arte no site da rádio e veja mais sobre o que eu falo no Instagram You Can Find. Eu sou Janina Esther para a Rádio Alvorada FM.
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1: Faltando agora 12 para as 8, será liberada a partir das 9 da manhã a consulta ao lote de restituição automática do Imposto de Renda à Pessoa Física 2026. Batizada de cashback, a modalidade contempla pessoas não obrigadas a declarar o imposto, mas que ainda assim tiveram o imposto retido na fonte ao longo de 2024 e, por isso, passaram a ter direito à restituição. Ao todo, cerca de 3 milhões de contribuintes terão direito aos valores que somam aproximadamente 460 milhões de reais. O valor máximo a ser pago por contribuinte é de R$ 1.000. O pagamento será realizado em 15 de julho na chave Pix do tipo CPF. Para saber se tem direito ao cashback, basta acessar a página da Receita Federal na internet.
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1: E a Bolsa de Valores de São Paulo fechou o pregão de ontem em baixa de 0,25% aos 172.020 pontos. O dólar comercial valorizou 0,39%, vendido a R$ 5,15. O euro subiu 0,17%, negociado a R$ 5,88. Atualize as cotações logo mais às 10h30 no Alvorada Express.

0: Tony Alvorada com Skank, Balada do Amor Inabalável, Hairstyles, Adore You, Selena, I Could Fall in Love. 8:01.
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0: Josi, as vias de acesso ao centro, como estão?
2: Edson, o trânsito neste momento na Avenida Antônio Carlos é de fila perto da Universidade Federal, no caminho para o centro, acesso de veículos desde Abraão Caram e na chegada à barragem da Pampulha também. Tem congestionamento desde o bairro São João Batista, com impactos na Avenida Otacílio Negrão de Lima. Quem está saindo da Pampulha, a dica é dirigir com muito cuidado nesses trechos. No sentido Pedro I, a Avenida Antônio Carlos apresenta boas condições. 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Josiele Lemos para a Rádio Alvorada.
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5: Na semana passada, a Great Wall Motors anunciou a implantação de uma fábrica no município de Aracruz, no Espírito Santo. Essa nova unidade industrial ocupará uma área de cerca de 1 milhão e 700 mil metros quadrados e terá capacidade para produzir até 200 mil veículos por ano. A construção está inserida em um plano de negócios da multinacional chinesa, que prevê investimentos de 10 bilhões de reais no Brasil ao longo de 10 anos. A projeção do governo do Espírito Santo, estado que pela primeira vez abrigará uma fábrica de automóveis, é que quando a nova unidade for inaugurada em 2029, pelo menos 1.500 postos de trabalho, diretos e indiretos, serão criados. Ainda segundo o Poder Executivo do estado, esse número pode chegar a 10 mil empregos se a fábrica operar em plena capacidade. A Great Wall Motors confirmou um dos automóveis a ser produzido em Aracruz. Será o elétrico Hora 5, que recentemente passou a ser importado para o país. Vale lembrar que a multinacional já opera uma fábrica em Iracemápolis, no interior de São Paulo, que abastece o mercado nacional com SUV Haval H6 e com a picape Power. Siga-me no Instagram, Alexandre Carneiro _ Carros, e baixe este e outros podcasts pelo site alvoradafm.com.br. Eu sou Alexandre Carneiro para a Rádio Alvorada.
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6: 8:07.
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1: 8:14. Os Estados Unidos classificaram como absurda a conclusão do governo brasileiro de que as forças americanas poderiam atacar o Brasil após classificação de facções como organizações terroristas. Segundo os Estados Unidos, o país está apenas tomando medidas para combater o tráfico de drogas. O alerta de possível intervenção militar consta em documento do Itamaraty enviado à Câmara dos Deputados. Nele, o ministro Mauro Vieira afirma que a decisão dos Estados Unidos de classificar o PCC e o Comando Vermelho como organizações terroristas poderia servir de justificativa para ações contra o território nacional e instituições brasileiras. E o Consulado-Geral do Brasil em Nova York, nos Estados Unidos, foi temporariamente fechado ontem após risco de desabamento de um prédio vizinho. A área foi evacuada depois que bombeiros identificaram danos estruturais no edifício que passa por reforma. Segundo os militares, duas colunas do arranha-céu apresentaram inclinação em andares superiores. O edifício abrigava um escritório da farmacêutica Pfizer e está sendo transformado em um condomínio residencial com cerca de 1.600 apartamentos. Em nota, o Itamaraty informou que detalhes da retomada dos atendimentos no Consulado-Geral serão divulgados tão logo seja possível. 8:16.

0: Ariana Grande, Positions. Nando Reis, Muito Estranho, Aha, Crying in the Rain. São 8h22.
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0: Josiele, que tipo de trânsito o motorista encontra na 040 depois daquele acidente?
2: Vamos lá, Edson, a BR-040 com apenas o acostamento interditado neste momento lá perto do trevo de Ribeirão das Neves. Você motorista que ligou o rádio agora, vamos atualizar para você. A Alvorada vem acompanhando uma ocorrência envolvendo um ônibus da linha 319 Veneza Lagoinha via San Genaro, que tombou na rodovia. O congestionamento persiste, são mais de 6 quilômetros de fila. O ônibus já foi destombado, mas ainda há esse reflexo no trânsito. Para você que segue pela 040, a dica é dirigir com muita paciência. Tá saindo de Contagem, tem o trajeto pela LMG 808, deixando BH, região norte, LMG 806 por Justinópolis. No sentido Belo Horizonte, nesse trecho aí em Neves, a BR-040 está livre. 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
0: Ok, Josi. E o Brasil confirma a pior classificação na Copa do Mundo desde 1966. Você confere já já no comentário de Paulo Vinícius Coelho na prancheta do PVC. 8h23.
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10: No final da fase oitavas de final, na terça-feira, o Brasil confirma a sua pior classificação em Copas do Mundo desde 1966. Iguala o fiasco da Copa da Inglaterra, quando terminou em 11º lugar. Pior só em 1934, quando o Brasil só ficou na frente de Estados Unidos e Bélgica e terminou em 14º lugar. Melhor que o vôlei, né? No ano passado, a seleção brasileira de vôlei masculino terminou o Mundial em 17º. pior classificação em todos os tempos. Está acontecendo alguma coisa estranha com o esporte do Brasil, tanto no vôlei quanto no futebol, os dois esportes mais populares do país. O Brasil faz campanhas como jamais tinha realizado, tão ruins. As quartas de final começam na quinta-feira com França e Marrocos em Boston, Espanha e Bélgica, Inglaterra e Noruega, Argentina e Suíça vão completar as quartas de final. Paulo Vinícius Coelho, PVC, Alvorada FM na Copa do Mundo.
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0: 8:27.

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1: 8:36. A estátua de bronze do escritor Roberto Drummond retornou nesta terça-feira à Praça Diogo de Vasconcelos, na Savassi, região centro-sul de Belo Horizonte. O monumento havia sido retirado do local em dezembro do ano passado, após ser derrubado em um ato de vandalismo. Quem restaurou a escultura foi o artista plástico Léo Santana, criador da obra. Segundo a prefeitura, o trabalho custou cerca de R$11 mil e recuperou os danos estruturais e as ranhuras provocadas pela depredação. Natural de Ferros, na Grande BH, Roberto Drummond é um dos principais nomes da literatura mineira, autor do clássico Hilda Furacão. O restaurante popular Herbert de Souza, no centro de Belo Horizonte, celebra 32 anos com programação especial. Entre esta quarta-feira e sexta-feira, a unidade recebe apresentações culturais durante o horário do almoço. Na sexta, além do tradicional parabéns, será servido um cardápio especial com lombo ao molho e farofa rica, além de quibe de grão de bico como opção sem carne. A sobremesa será bolo e maçã. Inaugurado em 1994, o Herbert de Souza foi o primeiro restaurante popular municipal do Brasil. 8:37.

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1: Faltando agora 16 para as 9, ninguém acertou as 6 dezenas da Mega Sena sorteadas ontem pela Caixa Econômica Federal. Os números foram 2, 10, 11, 25, 51 e 56. A Quina teve 61 apostas ganhadoras e cada uma vai receber quase 30 mil reais. Com o resultado, o prêmio principal está acumulado em 45 milhões, que será sorteado amanhã. As apostas mínimas custam R$ 6,00 e podem ser feitas presencialmente em qualquer agência lotérica do país ou pela internet no site e aplicativo Loterias Caixa.
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1: Começou nesta terça-feira a mostra de cinema Prêmio Grande Otelo 2026. Voltada a produções nacionais, a programação reúne obras indicadas nas categorias Melhor Ficção, Melhor Documentário e Melhor Comédia. A lista com 16 filmes, incluindo sucessos como Ritas, O Agente Secreto e O Último Azul. A mostra Prêmio Grande Otelo vai até o dia 15 no Cine Humberto Mauro. Metade dos ingressos é disponibilizada no dia das sessões no site da Simpla, enquanto o restante é distribuído na bilheteria do Palácio das Artes, uma hora antes das exibições. A programação completa está no site da Fundação Clóvis Salgado. Quinze para as nove.

0: Muito mais canções hoje no painel da Hold on Notes, Man Neither, New Red Cow, Someday We'll Know e Curly Simon, Nobody Does It Better. Faltam 9:03.
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0: E as últimas informações desta manhã, Josi.
2: Edson, para fechar o nosso giro aqui na Alvorada, vamos falar do anel rodoviário no caminho para Vitória, no Alto Caiçaras. A rodovia está parcialmente comprometida. Reflexo de ocorrência, Edson. Tem fila desde a cabeceira do antigo aeroporto Carlos Prates, que segue pelo anel. A alternativa neste momento é buscar pela marginal ou vias internas do Padre Eustáquio. No caminho para o Rio de Janeiro, excesso de veículos na chegada ao viaduto São Francisco, próximo da Praça São Vicente e também na altura do viaduto da Avenida Amazonas. Programa Move Brasil Citroën, para você taxista, Citroën C3 a partir de R$ 65.090 com isenções inclusas. Para os motoristas de aplicativo, Basalt em até 72 vezes de R$ 2.220 sem entrada. Josiele Lemos para a Rádio Alvorada. Abraços para você e para o Vinte Edson e até amanhã.
0: Valeu, Josi, para você também.
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0: E esses foram os destaques desta quarta-feira. Ministério Público Federal investiga desvio de R$ 1,2 milhão realizado por servidor do Cefet de Minas. Coveiro é resgatado pelo Corpo de Bombeiros em BH após cair em cova durante sepultamento. Governo de Minas divulga calendário de exigência do CRLV em Minas. Documento será cobrado a partir de setembro. Consulado brasileiro em Nova York é esvaziado após risco de desabamento de prédio vizinho. Mega Sena volta a acumular e prêmio principal vai a R$ 45 milhões.
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0: Argentina faz virada histórica sobre o Egito e vai às quartas de final da Copa. Suíça se classifica nos pênaltis e elimina a Colômbia. Enquanto é só, você vai ter mais informações durante a nossa programação no Repórter Alvorada, no Alvorada Express e a partir das 17h no painel Alvorada segunda edição. Grato pela sintonia, excelente manhã para você e vamos juntos.
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0: Alvorada 9 em ponto.
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0: 9 horas mais 2 minutos, a 94,9 é a sua melhor sintonia musical a partir de agora. Ouça uma pequena amostra.
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12: 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Não.

Ya se presenta el show con Santana y Michelle Brandt, The Game of Love, Marvin Gaye, Mercy Mercy Me, Ed Sheeran, Photograph. 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Aquela que você curte mais, aquela que você curte menos e aos poucos você vai deixando a programação musical da Alvorada cada vez mais do seu jeito, do seu gosto. Participe, dê sua opinião. 9h29, sequência do Bônus Alvorada tem Lady Antebellum, Need You Now.

0: Para as últimas canções, Boys Meet Girl, Waiting for a Star to Fall, Alanis Morissette, King of Pain, Balada Jorge Vercillo, Algo Me Diz. Faltando agora 3 para as 10.
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0: Aprovado nesta terça-feira pelo Senado o projeto de lei que cria o chamado Pix Pensão, que transfere de forma automática o valor da pensão alimentícia para quem tem direito ou para seu representante legal. A proposta prevê que, caso não haja saldo suficiente na conta do devedor, o banco deverá informar à Justiça que deverá bloquear outros ativos até que o valor da pensão seja repassado. A regra também valerá para quem atua como empresário individual, que também poderá ter os valores indisponíveis. O texto segue agora para sanção ou veto do presidente Lula. E a Prefeitura lançou nesta terça-feira o programa de enfrentamento às mudanças climáticas BH Cidade Viva. A iniciativa prevê a implantação de projetos para reduzir alagamentos, amenizar a temperatura do ar e recuperar áreas verdes na capital. As primeiras intervenções devem ocorrer em Venda Nova e beneficiar cerca de 60 mil moradores. Na regional, devem ser implantados um parque ciliar agroflorestal e quase 13 quilômetros de áreas arborizadas. A prefeitura planeja ainda desconcretar os pátios de 3 escolas e de um centro de referência de assistência social e implantar o primeiro jardim de chuva da região. Sol brilhando sobre a capital mineira, 21 graus aqui no alto da Raja Gabalha. 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

0: Vamos falando, reunindo Michael Jackson, Paul McCartney, The Girl Is Mine, Backstreet Boys, What I Have To Give, A Man At Work, Who Can It Be Now? São 10h28.
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0: A Bolsa de Valores de São Paulo está em baixa de 1,16% aos 170.029 pontos. O dólar comercial tem baixa de 0,13%, vendido a R$ 5,14, enquanto o euro tem baixa de 0,3%, negociado a R$ 5,86. A quarta-feira tem manhã de céu claro, parcialmente nublado em Belo Horizonte e região metropolitana. A máxima hoje deve chegar a 27 graus, umidade relativa do ar mínima em torno de 30%. Neste momento temos 22 graus aqui no alto da Raja Gabalha. Ouça logo mais no repórter Alvorada. Polícia Federal cumpre mandado de busca e apreensão na casa do ex-presidente Jair Bolsonaro. 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

0: Alvará de Cardigans, Love Fool, Pepeu Gomes, Mil e Uma Noite de Amor e Cranberries Linger. Faltando um minuto para as 11.
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0: A casa do ex-presidente Jair Bolsonaro foi alvo de um mandado de busca e apreensão da Polícia Federal nesta manhã. Segundo informações do advogado João Henrique Nascimento de Freitas, divulgadas por meio da rede social X, os agentes procuravam armas, munições, acessórios e documentos de registro, mas nada foi encontrado. A operação foi autorizada pelo ministro do STF, Alexandre de Moraes, que derrubou há pouco o sigilo da operação. O objetivo era procurar as armas de Bolsonaro que não estavam onde a defesa indicou. Freitas classificou a ação como lamentável e relembrou que o paradeiro de todas as armas registradas já havia sido informado. E parecer favorável à indicação da deputada Ione Pinheiro para o cargo de conselheira do Tribunal de Contas do Estado foi aprovado por unanimidade pela Comissão Especial de Assembleia de Minas. Apenas deputadas compuseram o colegiado, com exceção de um deputado homem que atuou como suplente. A deputada estadual está no terceiro mandato e é a primeira mulher indicada pelo Parlamento Mineiro para o Conselho do TCE. Em seu pronunciamento, Ione agradeceu à bancada feminina pelo apoio à candidatura. Agora, a decisão segue para votação em turno único no plenário da Assembleia e, caso aprovada, Ione será nomeada conselheira. Sol segue brilhando sobre a capital mineira, 23 graus aqui no alto da Raja Gabalha. 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Ótima quarta, siga com a Flávia Abreu, até amanhã.
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12: Muito bom dia, uma excelente quarta-feira para você que está na Alvorada FM de Belo Horizonte. Já chego com promoção cultural para você. Que tal levar um par de ingressos para assistir ao show de Geraldo Azevedo pela turnê Oitentação? Para participar, basta responder a pergunta: qual o nome da música do Geraldo Azevedo que tem o verso

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1: Encerrando a primeira parte do Bônus aqui na Alvorada com Lulu Santos, O Último Romântico, Charlie Puthen, Meghan Trainor, Marvin Gaye, Sting e Fragile. 11h32. 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O Bônus de uma hora só de música continua com Swedish House Mafia, Don't Worry Child.

0: Encerrando muito bem mais esta edição do bônus de uma hora só de música com Frank Valli, Grease, Biquíni Cavadão, Vento Ventania e Double, The Captain of Her Heart. Agora meio-dia e dois e vamos à apuração do resultado da promoção cultural. E o ganhador que leva um par de ingressos para assistir ao show de Geraldo Azevedo pela turnê 80 Ação, que acontece neste sábado, dia 11, às 21 horas, no Grande Teatro Semig, Palácio das Artes, é o Fernando Ramos, que respondeu certo. A música que tem o verso Não Se Admire Se Um Dia Um Beija-Flor Invadir é Ai Que Saudade Doce. Parabéns, Fernando Ramos. Nossa equipe vai entrar em contato para instruções.
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0: Meio-dia e três minutos. 8 postos de combustíveis foram autuados no norte de Minas por irregularidades envolvendo o direito do consumidor. As ações do PROCON do Ministério Público Estadual ocorreram nas cidades de Monte Azul, Mato Verde e Gameleiras. Em um dos postos, uma bomba de abastecimento foi interditada por fornecer quantidade de combustível abaixo do volume indicado. Durante a fiscalização, os agentes ainda encontraram problemas na divulgação de preços e identificação incorreta dos produtos. E a Avenida Cristiano Machado, em Belo Horizonte, terá o trânsito interrompido em 2 períodos da manhã para obras em uma linha de distribuição da CEMIG. As atividades vão acontecer nos 2 sentidos da via. Na altura da trincheira Cristo Rei, construída entre a Avenida Vilarinho e a MG10. As interrupções estão programadas para 1 da tarde até 1h15 e de 1h45 até as 2 horas da tarde. Segundo a PBH, a ação é necessária para permitir que maquinários mais robustos possam operar nas obras da trincheira. Motoristas que passarem nesses trechos, durante a interrupção, precisarão fazer desvios em vias próximas. Voltamos com outras informações no Alvorada Express, meio-dia e meia.
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0: Na Alvorada FM, você ouviu Madonna, Like a Prayer, Dire Straits, Your Latest Trick, Paralamas do Sucesso, La Bella Luna.
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0: A Bolsa de Valores de São Paulo está em baixa de 1,01% aos 170.278 pontos. O dólar comercial tem alta de 0,22%, vendido a R$ 5,16. Já o euro tem alta de 0,07%, negociado a R$ 5,88. A quarta-feira tem tarde de céu claro a parcialmente nublado em Belo Horizonte e região metropolitana. A máxima hoje deve chegar a 27 graus, com umidade relativa do ar mínima em torno de 30%. Ouça logo mais no Repórter Alvorada. Projeto de lei que prevê assentos para acompanhantes de pessoa com deficiência segue para segundo turno na Assembleia Legislativa de Minas Gerais.
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0: Novas informações sobre o trânsito com o repórter Diego Costa. Boa tarde para você, Diego.
2: Boa tarde para você também, Flávia Abreu, e para o ouvinte Alvorada. Tem destaque agora, nesta tarde ensolarada em BH, para o Complexo da Lagoinha, teve uma ocorrência entre carro e moto no túnel da Lagoinha, no sentido centro da Avenida Cristiano Machado. Por lá ainda há lentidão e a opção de rota alternativa é passar por dentro do bairro Floresta. Já no ponto alto de BH, vejo lentidão na MG30, no sentido centro de Nova Lima, por causa de uma ocorrência, neste caso, um pouco depois do Vila da Serra, já chegando ao Vale do Sereno. Não há desvio que vale a pena, você ouvinte deixando ali a região do shopping do bairro Belvedere, já tem que ter atenção e paciência. 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Diego Costa para a Rádio Alvorada.
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13: Olá, querido ouvinte! Hoje é dia de colocar a mão na massa. Uma receita simples de pão caseiro, perfeita para qualquer ocasião. Você vai precisar de 500 gramas de farinha de trigo, 10 gramas de fermento biológico seco, uma colher de sopa de açúcar, uma colher de chá de sal, 3 colheres de sopa de óleo e cerca de 300 ml de água morna. Misture o fermento, açúcar e a água. Acrescente o óleo, sal e aos poucos a farinha. Sove por cerca de 10 minutos até a massa ficar lisa e macia. Deixe descansar por uma hora ou até dobrar de volume. Modele o pão, coloque em uma forma untada e deixe crescer por mais 30 minutos. Asse em forno pré-aquecido a 180 graus por aproximadamente 35 minutos até ficar dourado. Agora é só esperar amornar, cortar uma fatia e aproveitar com manteiga, queijo ou geleia de sua preferência. Bom apetite! Para tirar dúvidas ou saber mais, acesse este e outros podcasts através do nosso site alvoradafm.com.br ou no meu Instagram, Flávio Chapuri. Eu sou o Flávio Trombino para Alvorada FM.

0: Alvorada FM, você sabe porque houve Rita Lee, Banho de Espuma, Tina Turner, What's Love Got to Do It e Neo Mad. Faltando um minuto para uma.
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0: Projeto de lei que prevê assentos para acompanhantes de pessoas com deficiência já pode ser votado em definitivo na Assembleia Legislativa de Minas Gerais. A matéria de autoria do deputado Lucas Lasmar da Rede recebeu parecer favorável da Comissão de Defesa dos Direitos da PCD. A proposta diz respeito à reserva de lugares em shows, cinemas e eventos realizados em espaços públicos e altera uma lei de 2008 que traz diretrizes sobre o acesso da pessoa com deficiência a esses espaços. E a histórica Igreja Matriz de São Bartolomeu, no distrito de mesmo nome, em Ouro Preto, foi reaberta após 7 anos de restauração. A primeira missa após as obras reuniu dezenas de fiéis na igreja construída na primeira metade do século XVIII e tombada pelo IFAM, Instituto do Patrimônio Histórico e Artístico Nacional, na década de 60. A reforma recuperou a estrutura do templo religioso e revelou pinturas históricas escondidas nos altares e no forro. As intervenções custaram 7,6 milhões de reais, com recursos do Ministério Público de Minas Gerais, provenientes principalmente de multas por danos ao patrimônio. Voltamos com outras informações no Repórter Alvorada, edição das 2.
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2: 22 graus aqui no alto da Raja Gabalha.
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2: Muito boa tarde, uma excelente quarta-feira para você que está na Alvorada FM de Belo Horizonte. Agora 1:04.
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12: Amor.

tinha suspirado, tinha beijado o papel devotamente. Era a primeira vez que lhe escreviam aquelas sentimentalidades, e o seu orgulho dilatava-se ao calor amoroso que saía delas, como um corpo ressequido que se estira num banho tépido. Sentia um acréscimo de estima por si mesma e parecia-lhe que entrava, enfim, numa existência superiormente interessante, onde cada hora tinha o seu encanto diferente.

encerrando a primeira parte do bônus aqui na Alvorada com Robbie Williams, Phil, Cool in the Gang, Joanna e Marisa Monte, Amor, I Love You. Agora 1h27. 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O bônus de uma hora só de música continua com Adele, Skyfall.

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1: Encerrando muito bem mais esta edição com Kim Cornes, Betty Davis, Ayes, Duran Duran, Lay, Lady Lay e Roberta Campos e Skank, Simplesmente. Faltam 4 para as 2.
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1: Entrou em cartaz em Belo Horizonte a exposição Celebrar as Ruas, 50 anos de Fiat e Brasilidade. A mostra em celebração às 5 décadas da montadora italiana no Brasil apresenta mais de 250 peças reunindo arte, história e design. No percurso, o público poderá relembrar modelos consagrados, conhecer carros conceito e apreciar obras de artistas como Tarsila do Amaral, Cândido Portinari e Di Cavalcanti. Também há instalações imersivas, vídeos e diversos documentos históricos. A mostra Celebrar as Ruas é gratuita e fica em cartaz até 11 de outubro na Casa Fiat de Cultura. Mais informações no site do Espaço Cultural. E a estátua de bronze do escritor Roberto Drummond retornou ontem à Praça Diogo de Vasconcelos, na Savassi, região centro-sul de Belo Horizonte. O monumento havia sido retirado do local em dezembro do ano passado, após ser derrubado em um ato de vandalismo. Quem restaurou a escultura foi o artista plástico Léo Santana, criador da obra. Segundo a prefeitura, o trabalho custou cerca de R$11 mil e recuperou os danos estruturais e as ranhuras provocadas pela depredação. Natural de Ferros, na Grande BH, Roberto Drummond é um dos principais nomes da literatura mineira, autor do clássico Hilda Furacão. Voltamos com outras informações daqui a pouco no Alvorada Express.
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1: Alvorada FM, 2 horas.
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0: Na Alvorada FM, John Secada e Phil Go, Lighthouse Family, Rai e Ana Carolina, Tolerância, agora 2h25.
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0: O índice Bovespa opera em queda de 0,07% aos 171.910 pontos. No câmbio, o dólar comercial valoriza 0,63%, negociado a R$ 5,19. Já o euro sobe 0,3%, vendido a R$ 5,91. Região metropolitana de Belo Horizonte tem céu parcialmente nublado, agora faz 23 graus, aqui no alto da Avenida Raja Gabalha. Confira daqui a pouco no repórter Alvorada. Donald Trump diz que acordo de paz entre Estados Unidos e Irã acabou em meio à retomada das hostilidades no Oriente Médio.
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0: 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Alvorada FM, 2h27.
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0: Na Alvorada FM, você ouviu Léo Jaime, Mensagem de Amor, Labouche, Falling in Love e Andrew Donald, Save Me Now.
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0: O presidente dos Estados Unidos, Donald Trump, afirmou hoje que o acordo de paz com o Irã acabou. Durante a cúpula da Organização do Trabalho do Atlântico Norte, na Turquia, o chefe da Casa Branca argumentou ser uma perda de tempo lidar com os iranianos, chamados por ele de mentirosos e loucos. A declaração foi dada após a retomada das hostilidades no Oriente Médio, provocada pelos ataques desta semana a 3 navios comerciais que atravessavam o Estreito de Hormuz. Atribuída a Teerã, a agressão violaria o acordo de cessar fogo assinado no meio do mês passado, que previa livre navegação no canal do Golfo Pérsico. Em resposta, os Estados Unidos conduziram nesta madrugada bombardeios a mais de 80 alvos no Irã. Trump ameaçou novos ataques nessa noite, além de dizer que retomaria o bloqueio naval à República Islâmica. Já a Guarda Revolucionária Iraniana retaliou, atingindo instalações militares americanas no Bahrein e no Kuwait. Também afirmou que fecharia o Estreito de Hormuz em caso de novas agressões de Washington. Nos mercados globais, o preço do petróleo Brent disparou devido à reignição da guerra no Oriente Médio. A commodity chegou a ser vendida por $80 o barril nesta quarta-feira, alta de mais de 6%. Voltamos com outras notícias no Repórter Alvorada, edição das 4. Você está na Alvorada FM de Belo Horizonte, agora faltam 2 para as 3. Até aqui você esteve comigo, Flávia Abreu, e a partir de agora em sua companhia, Giovanni Gandra. Para você, uma ótima tarde.
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1: 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E a temperatura no alto da Raja Gabália, 23 graus.
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9: Olá, boa tarde. Esta é a Alvorada FM 94,9. Você sabe porque ouve. A partir de agora tem um bônus, uma hora só de música. Hoje, no final do bônus, nós temos dois pares de ingressos para assistir ao concerto especial da série Alma Mineira, da Orquestra Ouro Preto. Participe aqui, respondendo a seguinte pergunta. Qual é o nome da banda gaúcha de rock, liderada pelo cantor Humberto Gessinger? Mande seu nome completo e a sua resposta por mensagem de texto através do nosso WhatsApp, que é o 319-9981-5757. O primeiro a enviar a resposta correta vai ganhar os dois pares de ingressos para assistir à Orquestra Ouro Preto, concerto especial da série Alma Mineira, que acontece neste domingo, dia 12, às 11 horas, no Grande Teatro do Sesc Paládio. Agora 3:02, confira o que vem por aí no Bônus, uma hora só de música.
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1: Taylor Swift, I Knew It, I Knew You, tema do filme Toy Story 5.

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1: Fechando a primeira sequência do bônus, uma hora só de música, Train, Hey Soul Sister, Roxette, It Must Have Been Love e Marisa Monte, Bem Que Se Quis. Daqui a pouquinho, no final do bônus, tem dois pares de ingressos para assistir ao concerto especial da série Alma Mineira da Orquestra Ouro Preto. Para participar, tem que responder uma pergunta. A pergunta é: qual é o nome da banda gaúcha de rock liderada pelo cantor Humberto Gessinger? Mande o seu nome completo e a sua resposta. Nosso WhatsApp 31999815757. O primeiro a enviar a resposta correta ganha os dois pares de ingressos para assistir à Orquestra Ouro Preto para o concerto especial da série Alma Mineira, que acontece no domingo, dia 12, às 11 horas, no Grande Teatro do Sesc Paládio. Agora 3h26, o bônus continua com YouTube.

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1: Fechando o bônus, uma hora só de música, George Michael e Queen, Somebody to Love, Rádio Táxi, Coisas de Casal, Eric Clapton, Change the World. E quem participou aqui com a gente leva os dois pares de ingressos para assistir à Orquestra Ouro Preto, concerto especial da série Alma Mineira, que acontece no domingo, dia 12, às 11 horas, no Grande Teatro do Sesc Paládio. É Juliana Martins Ferreira. Juliana Martins Ferreira. A banda gaúcha de rock, liderada pelo cantor Humberto Gessinger, é a banda Engenheiros do Havaí. Parabéns, Juliana. Agora é só aguardar o contato da nossa equipe para instruções.
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1: 4:02. Após polêmica com os Estados Unidos, FIFA mantém cartão de Michel Olise, contestado pela França. Os detalhes no comentário de Paulo Vinícius Coelho, o PVC, diretamente da Copa do Mundo 2026.
3: Boa tarde. Os marroquinos tomam a cidade de Boston e vêm para jogar contra um eterno rival. Bom, 4 anos atrás, no Catar, eu ouvia de muitos torcedores marroquinos, provavelmente do norte, mais perto das cidades de Ceuta, Melilla, que a rivalidade maior era com a Espanha, mais do que com a França, porque apesar de serem os colonizadores, os franceses não têm disputas territoriais com os espanhóis, como os espanhóis têm com o Marrocos. Mas aqui em Boston, a chegada é de gente falando sobre a França e a rivalidade com os franceses colonizadores, sobre a xenofobia em Paris com marroquinos, e então o clima é de tentar ganhar a todo custo e o Marrocos evitar que a França chegue pela terceira vez consecutiva às semifinais da Copa do Mundo. O jogo acontece nesta quinta-feira aqui na cidade de Boston, estado de Massachusetts. A França tentou revogar o cartão amarelo de Olise e a FIFA já respondeu que não aceitará e não dará anistia a Olise, apesar de ele não ter nem sequer tocado em Matias Galarza do Paraguai no lance em que recebeu o cartão amarelo. Não era para revogar mesmo, mas como a FIFA abriu a porta do inferno ao revogar e anistiar Balogun pelo cartão vermelho contra a Bósnia, agora até a França acha que pode revogar cartão amarelo. Culpa da FIFA, mas a FIFA dessa vez agiu certo e o árbitro, decisão do árbitro, é decisão apitada. Não tem revogação. Paulo Vinícius Coelho, PVC, Alvorada FM. Na Copa do Mundo.
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0: Alvorada FM, você sabe porque houve Daddy Hall e John Oates, Saying So, antes Simple Red, Never Never Love e Legião Urbana Giz. Agora 4h26.
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0: O índice Bovespa opera em alta de 0,99% aos 174.489 pontos. No câmbio, o dólar comercial desvaloriza 0,76%, negociado a R$ 5,17. Já o euro cai 0,72%, vendido a R$ 5,91. Região metropolitana de Belo Horizonte tem céu ensolarado. Agora faz 24 graus no alto da Avenida Raja Gabalia. Confira daqui a pouco no painel Alvorada segunda edição. Senado aprova projeto que cria modalidade de PIX para o pagamento de pensão alimentícia.
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0: Agora 4h26, as primeiras informações do trânsito nesta tarde com Emerson Rodrigues, falando sobre a situação da Avenida Raja Gabalia. Boa tarde, Emerson.
2: Boa tarde, Giovanni. Boa tarde, ouvinte Alvorada. Subida da Avenida Raja Gabalia, no sentido Belvedere, tem pista parcialmente bloqueada por carro com defeito. Perto do encontro com a rua Professor Barone, proximidades de um hospital particular. Por isso, a lentidão na subida da Raja, ao lado do bairro Gutierrez, desde a Avenida do Contorno. A opção para você motorista ganhar tempo é seguir pela Avenida Prudente de Moraes. Na descida da Avenida Raja Gabalia, no sentido centro, mais cedo, teve ocorrência que envolveu duas motos perto do encontro com a Avenida do Contorno, mas esse trecho já tem trânsito liberado. Programa Move Brasil Citroën. Para você taxista, Citroën C3 a partir de R$ 65.090 com isenções inclusas. Para os motoristas de aplicativo, Basalt em até 72 vezes de R$ 2.220 sem entrada. Emerson Rodrigues para a Rádio Alvorada.
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0: 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Você sabe por que houve Santana Smooth, Alceu Valença, La Belle de Ju, Mike and the Mechanics, Over My Shoulder. Agora faltando 3 minutos para 5.
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2: Um dos exercícios mais recomendados para perder peso é a caminhada em ritmo rápido ou acelerado, que trabalha o sistema cardiovascular, melhora o condicionamento físico e a queima de calorias. Em torno de uma hora, é possível eliminar cerca de 300 a 500 durante uma caminhada rápida. Ela é um exercício aeróbico que pode ser feito ao ar livre, na esteira, na academia, mas de forma regular, de 30 a 50 minutos, pelo menos 3 vezes por semana. A atividade é recomendada para pessoas de todas as idades e condicionamento físico, desde que seja feita respeitando os limites do corpo. É importante ter antes a orientação de um profissional em educação física e associar a atividade a uma dieta balanceada com baixas calorias. Antes de começar a se exercitar, faça uma consulta com um cardiologista para avaliar o estado de saúde geral e do sistema cardiovascular.
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3: Olá, boa tarde. Eu sou Giovanni Gandara e vamos juntos no Painel Alvorada, segunda edição. Ao meu lado, Renata Silva. Boa tarde, Renata.
4: Boa tarde, Giovanni. Boa tarde a você que nos acompanha.
3: Belo Horizonte tem céu ensolarado. Neste momento faz 22 graus no alto da Avenida Raja Gavalia.
4: Confira as principais notícias desta quarta-feira, 8 de julho.
3: Obras no trevo do Belvedere serão retomadas após quase 2 meses de paralisação.
4: Senado aprova projeto que cria mobilidade de PIX para o pagamento de pensão alimentícia.
3: Ministério da Educação abre inscrições para o segundo semestre do ProUni.
4: Polícia Federal faz buscas por armas e munição na casa de Jair Bolsonaro.
3: Donald Trump diz que acordo de paz entre Estados Unidos e Irã acabou em meio à retomada das hostilidades no Oriente Médio.
4: Governo do Brasil decide expulsar do país homem suspeito de ser espião russo.
3: E série The Pitt lidera as indicações ao Emmy, maior prêmio da televisão americana.
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3: Agora 5 e 2.

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1: Agora 5:09. As obras de ampliação do trevo do Belvedere na região centro-sul de Belo Horizonte foram retomadas hoje, depois de quase 2 meses de paralisação.
2: Os serviços haviam sido suspensos após a prefeitura rescindir o contrato com o consórcio que havia vencido a licitação, alegando atrasos, baixo desempenho, descumprimento de exigências técnicas.
1: A segunda colocada no certame, a construtora Itamaracá, assumiu a etapa restante por R$22,8 milhões, valor superior aos 16 milhões previstos no contrato anterior.
2: A obra inclui o alargamento do viaduto, a reconstrução da barreira de proteção New Jersey e a implantação de uma terceira faixa entre o trevo e a Praça Marcelo Góes Menicut, no sentido Nova Lima, Belo Horizonte.
1: E a Prefeitura lançou nesta terça-feira o programa BH Cidade Viva para o enfrentamento às mudanças climáticas.
2: A iniciativa prevê a adoção de medidas para reduzir alagamentos, amenizar a temperatura do ar e recuperar áreas verdes na capital.
1: As primeiras intervenções vão ocorrer em Venda Nova e devem beneficiar cerca de 60 mil moradores.
2: O projeto prevê a implantação de um parque ciliar agroflorestal com mais de 350 mil metros quadrados, que busca recuperar áreas às margens dos cursos d'água e criar um modelo de geração de renda para a comunidade.
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1: 5:18. Estão abertas as inscrições para o processo seletivo do ProUni, relativo ao segundo semestre de 2026.
2: São oferecidas mais de 471 bolsas de estudo em instituições particulares de ensino superior.
1: Podem participar estudantes com ensino médio completo que comprovem renda familiar bruta mensal por pessoa de até 3 salários mínimos.
2: É necessário ainda ter feito uma edição do Enem desde 2024 com nota superior a 450 pontos na média das 5 provas do exame e não ter zerado a redação.
1: A inscrição no ProUni é gratuita e deve ser feita via internet até esta sexta-feira. Saiba mais no site do Ministério da Educação.
2: E a Câmara Municipal de Belo Horizonte promove neste mês o terceiro Seminário de Comunicação Pública. Nesta edição, o tema será Estratégia Inteligência Artificial e Democracia em Ano Eleitoral.
1: A programação conta com palestras e painéis de especialistas, como profissionais do marketing político, pesquisadores, juristas e jornalistas.
2: A inscrição é gratuita e deve ser feita até o próximo dia 22 via formulário eletrônico.
1: Já o evento ocorre no dia 23 de julho, das 8 da manhã às 1:30 da tarde, no plenário Amintas de Barros. Mais informações no site da Câmara de BH.
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0: Alvorada FM, Joss Stone, Super Duper Love, Carrie Simon, Come On Road Again, Lenine, Paciência, 5:28.
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3: A tarde desta quarta-feira em Belo Horizonte é de céu claro.
0: Os termômetros variaram hoje entre 12 e 27 graus. Já a umidade relativa do ar mínima ficou em torno de 30% à tarde.
3: Por isso, a recomendação é beber água e hidratar as vias aéreas.
0: Agora faz 22 graus no alto da Avenida Raja Gabalia.
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3: Vamos às informações do trânsito com o repórter Emerson Rodrigues. Destaque para a Avenida Cardeal Eugênio Pacelli. Boa tarde, Emerson.
4: Boa tarde, Renata, Giovanni. Boa tarde, ouvinte do painel Alvorada, segunda edição. Em Contagem, Avenida Cardeal Eugênio Pacelli, no sentido Betim, tem interdição parcial pouco depois da trincheira da Praça da CEMIG. E é uma situação que reflete na Avenida Amazonas, na saída de BH para Contagem, desde a Vila Oeste. A lentidão também em toda extensão da Avenida Cardeal Eugênio Pacelli no caminho para a capital e para evitar você que dirige tenha via expressa nos dois sentidos como melhor opção neste momento. 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Emerson Rodrigues para a Rádio Alvorada.
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8: O centro de referência do queijo artesanal é um daqueles lugares que merecem a nossa atenção. Eles acabam de lançar a edição de 2026 da Confraria Mineira do Queijo Artesanal, que este ano, além de trazer debates qualificados sobre o setor, terá encontros abertos ao público com ingressos disponíveis pelo Simpla. A ideia é que o público participe das iniciativas e possa contribuir ao se reunir com especialistas, produtores, pesquisadores e profissionais do setor. Claro que o formato confraria é um formato descontraído, leve, onde você vai conhecer produtos e também harmonizar esses produtos com bebidas, doces, pães e muito mais. Para você se informar e garantir o seu ingresso, você pode acessar a plataforma do Simpla. A primeira edição da confraria terá o tema Queijo Autoral, Tradição, Identidade e Inovação. E será no dia 14 de julho, às 19h30. Porém, outras edições vão acontecer e você pode se informar sobre tudo no Instagram Queijo e Cultura. Para rever essa dica, você pode me procurar no Coisas de Mineiro ou acessar alvoradafm.com.br/podcasts. Sou Isabela Lapa para Alvorada FM.
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1: Agora faltando 18 para 6. A seleção brasileira encerrou a campanha na Copa do Mundo 2026 no 11º lugar. A colocação da amarelinha foi definida ontem com o fim da fase de oitavas de final.
2: Eliminado pela Noruega neste domingo, o Brasil iguala o segundo pior desempenho da história do país em mundiais, quando caiu na fase de grupos em 1966.
1: O resultado de 2026 só supera a campanha de 1934, quando a seleção canarinho terminou em 14º, após ser derrotada pela Espanha na estreia por 3-1.
2: Agora, aos brasileiros, resta apenas acompanhar o restante da Copa do Mundo.
1: A competição retorna amanhã às 17h com o primeiro duelo das quartas de final, França e Marrocos.
2: O confronto reprisa uma das semifinais do último Mundial, vencida pelo time europeu por 2-0.
1: E no vôlei, o Brasil venceu hoje o Japão por 3-1 pela fase de grupos da Liga das Nações Feminina.
2: A equipe treinada por José Roberto Guimarães ocupa a vice-liderança do campeonato, com 8 triunfos em 9 jogos.
1: As brasileiras voltam às quadras na sexta-feira, às 7h20 da manhã, quando encaram a Polônia.
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0: 94,9, você sabe por que houve Lighthouse Family Loving Every Minute, Jimmy Cliff, Peace e Roberta Sá com Pedro Mariano, Um Sonho a Dois. 6:08.
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2: O Aeroporto Internacional de Belo Horizonte em Confins opera normalmente na tarde desta quarta-feira.
0: Também tem funcionamento regular os terminais de Congonhas e Guarulhos em São Paulo e o Aeroporto Internacional Presidente Juscelino Kubitschek em Brasília.
2: A situação é a mesma no Galeão e no Santos Dumont, ambos no Rio de Janeiro.
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2: Emerson Rodrigues está de volta com as informações do trânsito na Avenida dos Andradas.
4: Renata, na região do bairro São Geraldo, trânsito parcialmente interditado no encontro da Avenida dos Andradas com a Avenida Itaituba, em razão de ocorrência. Até o momento, os veículos envolvidos não foram divulgados, mas a lentidão nos dois sentidos da Andradas, principalmente para quem segue no caminho para Sabará. Bom, a opção de desvio, passar por vias internas dos bairros Pompeia e Esplanada nas duas direções para você ganhar tempo, motorista. 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
1: 6:05. A Comissão de Relações Exteriores da Câmara dos Deputados aprovou hoje a convocação do chanceler Mauro Vieira para prestar esclarecimentos sobre o possível risco de uma ação militar dos Estados Unidos no Brasil.
2: Ele deverá explicar um documento que o Itamaraty enviou à Casa sobre a decisão de Washington de categorizar as facções Comando Vermelho e Primeiro Comando da Capital como organizações terroristas.
1: No entendimento do Ministério das Relações Exteriores, a medida abre a possibilidade de intervenção americana contra o país.
2: Já o autor da convocação de Vieira, deputado Evair de Melo do PP, diz que a classificação por si só não autoriza qualquer ação militar estrangeira.
1: E o governo do Brasil decidiu expulsar nesta semana o russo Sergei Vladimirovich Cherkasov, suposto espião preso desde 2022 em Brasília por falsidade ideológica.
2: Com a decisão, ele será enviado de volta para a Rússia após o fim da pena ou mediante autorização do judiciário. Também fica proibido de retornar ao Brasil por 30 anos.
1: Sergei chegou ao país em 2010 sob identidade falsa de Vitor Miller Ferreira. Segundo a PF, ele usava os documentos brasileiros para se infiltrar em instituições ao redor do mundo e repassar informações a Moscou.
2: O russo nega ser um espião.
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2: 6:15. Polícia Federal realiza buscas por armas e munição na casa de Jair Bolsonaro. As informações direto de Brasília com José Maria Trindade.
3: Pois não. Olha, deputados aliados consideram que mais uma operação na casa do ex-presidente Jair Bolsonaro é perseguição política. O ex-presidente está em prisão domiciliar numa casa em condomínio aqui no Jardim Botânico, mas a última polêmica envolve um arsenal de 10 armas que estavam legalmente em poder do ex-presidente, já que a condenação não requisitou armamento e nem cancelou o registro das armas. A apreensão de uma pistola em nome de Jair Bolsonaro é que provocou esse novo debate. A determinação de devolver o armazenamento veio do Supremo. O ministro Alexandre de Moraes manteve Jair Bolsonaro em prisão domiciliar e foi informado de que falta uma espingarda e, por isso, uma nova varredura foi autorizada e gerou as reações. O ex-vereador Carlos Bolsonaro chega a dizer que seu pai está sofrendo uma tortura. O senador Flávio Bolsonaro diz que foi uma cortina de fumaça. O ex-vereador Carlos Bolsonaro chega a dizer que o pai está sofrendo tortura. Deputados dizem que a nova operação constrange o ex-presidente, cumprindo em casa uma pena de 27 anos de prisão por tentativa de golpe e outros 4 crimes. Hoje a Polícia Federal faz também uma nova operação contra facções criminosas em busca de armas e houve apreensão de dinheiro vivo. De Brasília, José Maria Trindade para a Rádio Alvorada.

0: 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Você sabe por que houve Tribalistas, Já Sei Namorar, Dua Lipa, Dance the Night e Blackstreet com Rap Song. Agora 6h23.
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2: As informações do trânsito na região metropolitana com o repórter Emerson Rodrigues.
3: Renata, trabalhos de manutenção da pista na rodovia Fernão Dias, sentido São Paulo, na altura do quilômetro 519, é o motivo da lentidão agora na Serra de Igarapé. São cerca de 4 quilômetros de congestionamento e motorista não há opção de desvio, então tenha calma. Já no caminho para Belo Horizonte, quem passa pela rodovia Fernão Dias na região metropolitana, reduz a velocidade nas proximidades do posto da Polícia Rodoviária Federal em Betim e também na chegada ao bairro Jardim Riacho em Contagem. Nesses trechos não há ocorrências, é apenas o excesso de veículos. 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Emerson Rodrigues para a Rádio Alvorada.
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6: A arquitetura não se limita às paredes que ergue. Ela movimenta cidades, fortalece a economia, atrai visitantes e transforma lugares em símbolos culturais. Um bom exemplo vem do Tour de France, o maior espetáculo do ciclismo mundial que está acontecendo e que aproveita a prova para divulgar a França e os países por onde passa. E nesse ano, com a largada em Barcelona, passou diante de uma obra emblemática, o Walden 7, projeto do arquiteto espanhol Ricardo Bofill. Inaugurado em 1975, esse complexo impressiona pela geometria labiríntica, pelas passarelas suspensas e pelo contraste entre a fachada em tons de terracota e os pátios internos coloridos e vibrantes. Essa estética diferente, criada pelo arquiteto nos anos 70, é um marco arquitetônico que já inspirou até os cenários da série Round Six, que fez tanto sucesso por aqui. Um lembrete de que a arquitetura, quando é extraordinária, ultrapassa o tempo, as fronteiras e alcança até o imaginário da cultura contemporânea. Fique por dentro do Mundo Decor. Ouça o Decor e Arte no site da rádio e veja mais sobre o que eu falo no Instagram You Can Find. Eu sou Janina Esther para a Rádio Alvorada FM.
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1: 6h35. O presidente dos Estados Unidos, Donald Trump, afirmou hoje que o acordo de paz com o Irã acabou.
2: Durante a cúpula da Organização do Tratado do Atlântico Norte, na Turquia, o chefe da Casa Branca argumentou ser uma perda de tempo lidar com os iranianos, chamados por ele de mentirosos e loucos.
1: A declaração foi dada após a retomada das hostilidades no Oriente Médio, provocada pelos ataques desta semana a 3 navios comerciais que atravessavam o Estreito de Hormuz.
2: Atribuída a Teherã, a agressão violaria o acordo de cessar-fogo assinado no meio do mês passado, que previa livre navegação no canal no Golfo Pérsico.
1: Em resposta, os Estados Unidos conduziram nesta madrugada bombardeios a mais de 80 alvos no Irã. Trump ameaçou novos ataques nesta noite, além de dizer que retomaria o bloqueio naval à República Islâmica.
2: Já a Guarda Revolucionária Iraniana retalhou atingindo instalações militares americanas no Bahrein e no Kuwait. Também afirmou que fecharia o Estreito de Hormuz em caso de novas agressões de Washington.
1: Nos mercados globais, o preço do petróleo Brent disparou devido à reignição da guerra no Oriente Médio. A commodity chegou a ser vendida por 80 dólares o barril nesta quarta-feira, alta de mais de 6%.
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0: Alvorada FM 94,9, Elton John, Sad Songs, and J Quest, Valer o Dia, Aha, There's Never a Forever Thing. Agora 16 para 7.
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2: Emerson Rodrigues e os detalhes do trânsito na Avenida Rajagabalha.
3: Renata, na descida para o centro, trânsito carregado agora na Avenida Rajagabalho. Primeiro ponto, antes do encontro com a Avenida Barão, Homem de Melo, e mais à frente um trecho maior de lentidão. Desde o São Bento até a Rua Professor Barone, região do bairro Luxemburgo, proximidades de um hospital particular. Para ganhar tempo, você que está na região do Trevo do Belvedere, pode acessar vias internas dos bairros Santa Lúcia, São Bento, e mais à frente passar pela Avenida Prudente de Moraes. No caminho para o Belvedere, pela Avenida Rajagabalho, o teste de paciência está na região do bairro Estoril. Trânsito carregado, excesso de veículos até o encontro com a Avenida Barão Homem de Melo. Depois o fluxo melhora. 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Emerson Rodrigues para a Rádio Alvorada.
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11: Na semana passada, a Great Wall Motors anunciou a implantação de uma fábrica no município de Aracruz, no Espírito Santo. Essa nova unidade industrial ocupará uma área de cerca de 1.700.000 metros quadrados e terá capacidade para produzir até 200.000 veículos por ano. A construção está inserida em um plano de negócios da multinacional chinesa, que prevê investimentos de 10 bilhões de reais no Brasil ao longo de 10 anos. A projeção do governo do Espírito Santo, estado que pela primeira vez abrigará uma fábrica de automóveis, é que quando a nova unidade for inaugurada em 2029, pelo menos 1.500 postos de trabalho, diretos e indiretos, serão criados. Ainda segundo o Poder Executivo do estado, esse número pode chegar a 10 mil empregos se a fábrica operar em plena capacidade. A Great Wall Motors confirmou um dos automóveis a ser produzido em Aracruz. Será o elétrico Hora 5, que recentemente passou a ser importado para o país. Vale lembrar que a multinacional já opera uma fábrica em Iracemápolis, no interior de São Paulo, que abastece o mercado nacional com SUV Haval H6 e com a picape Power. 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Eu sou Alexandre Carneiro para a Rádio Alvorada.
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3: Agora faltando 3 para 7. O índice Bovespa fechou o pregão de hoje em queda de 0,79% aos 170.653 pontos.
4: No câmbio, o dólar comercial desvalorizou 0,07%, negociado a R$ 5,14. Já o euro subiu 0,03%, vendido a R$ 5,88.
3: O Senado Federal aprovou nesta terça-feira o projeto de lei que cria o chamado Pix Pensão. A modalidade proposta transferirá de forma automática o valor da pensão alimentícia para o beneficiário.
4: Caso não haja saldo suficiente na conta, o texto estabelece que a Justiça bloqueie outros ativos do devedor até a quantia ser repassada.
3: A medida também poderá alcançar bens financeiros de empresário individual, mesmo quando vinculados à atividade empresarial.
4: O projeto que cria o Pix Pensão segue agora para a sanção ou veto do presidente Lula.
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0: Na Alvorada FM você ouviu Legião Urbana com Teatro dos Vampiros, Tracy Chapman e Le Cubs, Fast Car, Michael Jackson, Rio The World. Agora 7:07.
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2: As informações do trânsito no Complexo da Lagoinha com Emerson Rodrigues.
3: Renata, tem alerta para restrição de faixa no viaduto oeste, sentido túnel da Lagoinha. Situação que deixa o trânsito lento na região do Barro Preto para quem passa pela Avenida do Contorno e gera lentidão também para quem está na região do Prado, passando pela Avenida Tereza Cristina, desde o viaduto Itamar Franco. Outra via afetada é a Rua Araguari, cortando o Barro Preto com lentidão por causa do bloqueio parcial do viaduto oeste. E a dica para você, motorista, que está na região oeste de Belo Horizonte, indo para o Complexo da Lagoinha, seguir para o centro pela Avenida Amazonas e aí, dependendo do seu destino, você pode sair pelo viaduto A ou pelo viaduto Leste. 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Emerson Rodrigues para a Rádio Alvorada.
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3: 7:11. Meio-campista da França, Tchouaméni, deve continuar a ser desfalque e gera dúvidas sobre substituição. Os detalhes no comentário de Paulo Vinícius Coelho, o PVC.
4: Boa noite. Diretamente da Copa do Mundo. Tchouaméni treinou pela seleção da França, mas dificilmente vai ser titular contra o Marrocos nessa quinta-feira aqui na cidade de Boston, estado de Massachusetts, nos Estados Unidos. A França teve Tchouaméni machucado com lesão muscular num treino e por isso ele ficou fora da vitória por 1-0 sobre o Paraguai. Manu Koné jogou bem no seu lugar, mas tomou cartão amarelo. Então, Didier Deschamps tem que preparar um substituto para Manu Koné na semifinal, pode ser o retorno de Tchouaméni, e para Tchouaméni, se não tiver pronto, como parece que não tá, para jogar 90 minutos contra o Marrocos. Tendência Manu Koné titular e Tchouaméni voltando nas semifinais. Hoje uma tensão na entrevista coletiva da França, porque depois de responder 12 perguntas, Didier Deschamps se levantou para sair sem responder a nenhum marroquino, e os marroquinos protestaram. Deschamps disse que não podia responder 50 perguntas, mas sentou-se de volta, respondeu mais uma questão antes de ir embora de vez. Marrocos tem uma rivalidade histórica com a França, claro, pela questão da colonização francesa, protetorado francês de 1912 a 1956. Paulo Vinícius Coelho, PVC, Alvorada FM na Copa do Mundo.

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1: 7h21. O Emmy Awards anunciou hoje a lista de indicados à edição deste ano da principal premiação da TV americana.
2: O seriado médico The Pitt foi a produção mais lembrada pela academia com 25 indicações. Entre elas está a de melhor série de drama, considerada uma das categorias mais importantes da cerimônia.
1: Já entre as comédias, Hacks entrou para a história ao se tornar a produção do gênero com o maior número de indicações. Ao todo, o programa disputa 24 estatuetas, incluindo as categorias de melhor série de comédia.
2: E a Academia decidiu, ou melhor, outros destaques deste ano foram as séries O Segredo de Widow's Bay e Pluribus, que receberam 19 e 18 indicações, respectivamente.
1: E a Academia decidiu homenagear postumamente o cineasta Rob Reiner, morto no ano passado. Ele concorre ao prêmio de melhor ator convidado em série de comédia por participação na quarta temporada de The Bear.
2: A cerimônia do Emmy Awards está marcada para 14 de setembro em Los Angeles, nos Estados Unidos.
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0: Alvorada FM Titãs, é preciso saber viver. One Republic, Apologize, Ariana Grande e John Legend, Building the Beast. Agora 7:30.
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3: A previsão para amanhã na região metropolitana de Belo Horizonte é de céu claro e tempo seco.
0: A temperatura na capital mineira deve variar entre 12 e 27 graus. Já a umidade relativa do ar mínima fica em torno de 25% à tarde. Por isso, a recomendação é beber água e hidratar as vias aéreas.
3: Agora faz 19 graus no alto da Avenida Raja Gabalha.
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3: Emerson Rodrigues e as atualizações do trânsito na Avenida Cristiano Machado.
4: Renata, trânsito retido pela Avenida Cristiano Machado no sentido Venda Nova, sentido MG10. Motoristas pisam no freio desde o encontro com a Avenida Saramenha na chegada ao bairro Floramar e a lentidão se estende até as proximidades da estação Vilarinho, onde uma grande obra para construção de trincheira está sendo realizada. Para ganhar tempo no acesso à MG10, você que dirige pode passar por vias internas dos bairros Jardim Guanabara e Xodó Marisa. Situação menos complicada agora para quem segue do centro para Venda Nova e para MG10 pela Avenida Antônio Carlos e continua o caminho pela Avenida Pedro I. Essa também é uma alternativa para você, motorista. 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Emerson Rodrigues para a Rádio Alvorada.
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4: Olá, ouvintes leitores do Mundo Livro. Hoje eu vou falar sobre o livro Bartolomeu Campos de Queiroz, Espelho da Palavra, de Maria de Lourdes Caldas Gouveia, mais um título da coleção BH Perfis, da Conceito Editorial. Eu destaco o lindíssimo prefácio escrito por Ângela Gutierrez. Longe de ser apenas uma biografia, o livro revela a trajetória de um dos escritores mais importantes da literatura brasileira. Amiga de Bartolomeu desde a juventude, Maria de Lourdes combina lembranças pessoais, pesquisa e análise para aproximar o leitor do homem e do autor. Ao revisitar sua vida e sua produção literária, mostra como a infância, a memória, a educação e a imaginação moldaram uma obra que passou por gerações e continua formando leitores. Nascido em Papagaios, Bartolomeu Campos de Queiroz foi escritor, educador e gestor cultural. Autor de mais de 60 livros, recebeu importantes prêmios nacionais e internacionais. Embora seja uma referência da literatura para crianças e jovens, sua escrita conquistou leitores de todas as idades e fez dele um dos maiores defensores da literatura do Brasil. Maria de Lourdes Caldas Gouveia é filósofa, pesquisadora e professora aposentada da PUC Minas. Mestre e doutora, dedicou sua trajetória ao estudo da educação, da literatura e da cultura brasileira. Meu nome é Afonso Borges e você pode ouvir e baixar todos os podcasts que eu falo no site alvoradafm.com.br.
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1: 7h42. O filme Herança de Narcisa entra em cartaz amanhã em Belo Horizonte. O terror nacional acompanha Ana, que retorna à casa da infância após a morte da mãe e acaba confrontando os segredos familiares.
2: Também chega às telonas Primavera. O longa retrata o encontro entre a jovem violinista Cecília e o famoso compositor Antônio Vivaldi, na Veneza do século XVIII.
1: Outra estreia é Toquinho, Encontros e um Violão. O documentário revisita a trajetória do artista, tendo ele como principal narrador.
2: Continuam em exibição filmes como Minions e Monstros e O Convite.
1: Igarapé, na região metropolitana, recebe nesta semana a 8ª edição do Festival Igarapé Sabor, Mestras e Seus Temperos.
2: O evento, voltado à valorização da gastronomia mineira, se destaca pela autenticidade e preparação artesanal de pratos tradicionais.
1: Na Praça das Quitandas, montada dentro do circuito, os visitantes poderão se deliciar com biscoitos, broas, bolos e outros quitutes que são a cara de Minas.
2: O Festival Igarapé Sabor começa amanhã e vai até domingo, na Praça Matriz da cidade.
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0: Alfa Radio FM, Michael Bublé, Everything, Daddy Hall e John Oates e Vitor Clay com Samuel Rosa, a tal canção pra lua. 6 minutos para as 8.
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2: As atualizações do trânsito na Avenida Cardeal Eugênio Pacelli com o repórter Emerson Rodrigues.
3: Renata e Giovanni, em Contagem, o trânsito está parcialmente interditado na Avenida Cardeal Eugênio Pacelli, sentido Belo Horizonte, perto da trincheira da Praça da CEMIG. Há um trecho de lentidão em razão do bloqueio parcial e se você, motorista, quiser ganhar tempo, pode passar por vias internas do bairro Amazonas. Já na saída para Betim, trânsito sem problemas neste momento para quem passa pela Avenida Cardeal Eugênio Pacelli. 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Emerson Rodrigues para a Rádio Alvorada.
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0: Belo Horizonte tem céu parcialmente nublado. Neste momento faz 18 graus no alto da Avenida Raja Gabalia.
2: Confira agora os destaques de hoje no Painel Alvorada, segunda edição.
0: Obras no trevo do Belvedere são retomadas após quase 2 meses de paralisação.
2: Senado aprova projeto que cria modalidade de PIX para o pagamento de pensão alimentícia.
0: Ministério da Educação abre inscrições para o segundo semestre do ProUni.
2: Polícia Federal faz buscas por armas e munição na casa de Jair Bolsonaro.
0: Donald Trump diz que acordo de paz entre Estados Unidos e Irã acabou.
2: Governo do Brasil decide expulsar do país homem suspeito de ser espião russo.
0: E série The Pitt lidera as indicações ao Emmy, maior prêmio da televisão americana.
2: Mais informações no repórter Alvorada ao longo de nossa programação. Eu sou Renata Silva e fico por aqui. Boa noite.
0: 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Eu sou Giovanni Gandra e você fica agora com a companhia de Bel Augusto. Obrigado pela sua audiência, boa noite e até amanhã.
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9: 7:59. Hora de saber o que vem por aqui.
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Finalzinho da primeira sequência do bônus com Christopher Cross, All Right, Maroon 5 Sugar e Mariah Carey, I Wanna Know Where Love Is. 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Participe da sua opinião. 8h25, de volta ao bônus com Voice 70. Just the way you are.

0: 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Sequência final do bônus com Toto Rosanna, Bon Jovi, Never Say Goodbye, No Doubt, Don't Speak e Ana Carolina com John Legend, Entre Olhares. 8h57, eu sou o Bel Augusto, seguimos juntos até meia-noite. Em instantes, a voz do Brasil. 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Conferindo 8h57. Até daqui a pouco.
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